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1: Gestores municipais de todo o país estão preocupados com a falta de recursos para manter serviços essenciais à população. Em coletiva de imprensa, o presidente da Confederação Nacional de Municípios, a CNM, Paulo Zilkowski, apresentou um panorama das principais dificuldades enfrentadas pelas prefeituras brasileiras. Entre os temas destacados estão o aumento das despesas municipais após os reajustes do piso salarial do magistério, a criação de programas federais sem a devida previsão de repasses financeiros e a tramitação de projetos no Congresso Nacional que, segundo a CNM, podem ampliar a crise fiscal dos municípios. Entre os projetos estão propostas relacionadas à segurança pública e à redução da jornada de trabalho, com previsão de análise e votação nos próximos dias. Segundo Zilkowski, a redução da jornada de trabalho, por exemplo, pode trazer um impacto de R$48 bilhões para os municípios. Como forma de ampliar as receitas e promover uma distribuição mais equilibrada dos recursos entre os municípios do país, a CNM voltou a defender mudanças na divisão dos royalties do petróleo. O julgamento sobre o tema no Supremo Tribunal Federal foi suspenso após pedido de vista do ministro Flávio Dino. Segundo Zilkowski, a entidade continuará pressionando por uma revisão no modelo de distribuição. O presidente da CNM também defendeu que a Agência Nacional de Mineração permita por decreto que as prefeituras sejam responsáveis pela fiscalização da compensação financeira pela exploração de recursos minerais, a CEFEM. Segundo ele, a medida ajudaria os municípios a garantir a arrecadação adequada para a manutenção da infraestrutura afetada pela atividade mineradora. Outra proposta defendida pela CNM é a aprovação da proposta de emenda à Constituição, que prevê um adicional de 1,5% no Fundo de Participação dos Municípios, o FPM, no mês de março, período historicamente marcado pela queda nos repasses. As reivindicações e os estudos elaborados pelo movimento municipalista serão entregues ao governo federal, aos deputados e senadores, além de ministros, durante a programação da 27ª Marcha Brasília em Defesa dos Municípios. A abertura oficial da mobilização municipalista está marcada para esta terça-feira, 19 de maio, às 9 horas da manhã em Brasília. Reportagem Paloma Custódio.
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0: Muito bom, o programa Canta Águas Lindas e Região, todas as quartas, a partir das 20 horas, aqui na Vizinhança FM, a rádio que não decepciona seu público ouvinte, sempre colocando à disposição aqui os nossos contatos para que você decore aí, presta atenção aí no que eu vou falando por aqui, tá bom? O contato direto aqui com a gente é esse aqui, ó, 2017-8838, 2017-8838, esse aqui direto com a gente no estúdio, tá bom? E aí você pode participar tranquilamente, é só acionar, não importa de onde você esteja falando, faça contato conosco, pois através do nosso telefone a gente vai conseguir falar, aliás, através deste telefone, né, você consegue falar conosco direto no estúdio, tá bom? E aí eu quero lembrar para você que é o seguinte, olha, você pode acionar aí esse número de qualquer local que você esteja, tá? 2017-8838. E aí vai falar conosco, sim. Você pode falar sobre o artista que você já conhece, ou então algum artista, algum cantor de alguma dessas cidades aí, que já tenha mandado material para cá e você tem informação, e aí você aproveita e pede aquela música. Ou então só um alô, né? Pedir só um alô, a gente vai mandar para você. Aqui na nossa programação, nosso agradecimento, pois a música regional aqui tem vez. Aqui é o palco onde artistas que estejam começando sua trajetória musical tem o espaço, e aqui nós queremos valorizar esses artistas de forma em que o próprio cantor, a cantora, a banda, né, e o trio, o grupo que queira divulgar sua música, ó, lançamos uma música e precisamos divulgar, o que nós vamos fazer? Bom, eu já ouvi falar numa rádio lá no Goiás que toca música regional, vamos mandar para lá, não pode perder ponto. É isso, e a gente se coloca à disposição, tá bom? E para interagir conosco aqui no nosso Zap Fale Conosco, o Zap Fale Conosco é esse aqui, presta atenção. Para você de fora do nosso estado, acione o 61, tá bom? E o contato direto aqui, o nosso telefone é esse aqui, 999-193172. É o Zap Fale Conosco, na realidade, né? O contato direto geralmente é do estúdio, né? 999-193172. Vou repetir, 999-193172. Esse é o contato aqui do Zap Fale Conosco, onde você vai interagir com a gente. Você pode já nesse número, já que é o nosso Zap, já mandando música. Não esqueça de mandar o nome do cantor e o nome da música, e de preferência a cidade que o cantor é o original, tá bom? Então você, ó, de origem da nossa cidade, da Bahia, de Correntina, da cidade de Pirinópolis, Goiás, e você vai mandando aí, tá bom? E não esqueça de mandar o nome da música, que é importante, o nome da música, o nome do cantor, tá bom? Isso de preferência, de qual a cidade que o cantor representa, qual a cidade que ele é, que para nós a música regional é isso, é o cantor, o início da vida artista do cidadão. Ele começa cantando para sua região e dali estoura e acaba tomando o Brasil aí e vira um sucesso nacional, beleza? E a gente quer ajudar nesse processo, por isso a gente pede para que você participe e faça o nosso programa ser de música regional de verdade, tá bom? Daqui a pouco, depois do intervalo, eu volto para mais uma sequência aqui da música regional da nossa cidade de Águas Lindas e todas as regiões aí do Brasil onde tem cantor regional. Manda pra gente que a gente vai tocar por aqui, tá bom?
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3: 21 horas e 35 minutos.

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2: 21 horas e 43 minutos.

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1: Bora cantar, Jair. Qual que é o tom?
0: Sol sustenido.
1: Vambora.
2: Foi difícil, hein?

0: 21 horas e 59 minutos.
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0: 22 horas e 2 minutos.
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0: 22 horas e 15 minutos.
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3: Recorde de empresas expositoras na Cial 2026, considerada a maior feira de alimentos e bebidas da Ásia. Realizado em Xangai, o evento contou com estandes de 82 companhias brasileiras. A excursão foi organizada pela Agência Brasileira de Promoção de Exportações e Investimentos e tem expectativa de movimentar mais de US$3 bilhões em negócios imediatos e prospectados. Nesta segunda-feira, o ministro da Agricultura e Pecuária, André de Paula, esteve no pavilhão da Apex Brasil e destacou o esforço conjunto entre governo, setor produtivo, cooperativas e empreendedores para ampliar a presença brasileira no mercado internacional. A participação brasileira na feira é vista como estratégica para a ampliação das exportações agropecuárias, diversificação da pauta exportadora e fortalecimento da presença de produtos brasileiros de maior valor agregado no mercado asiático e especialmente o chinês, principal destino das exportações do agro nacional. A delegação brasileira reúne empresas dos mais variados segmentos agropecuários para evidenciar o avanço e diversificação da pauta exportadora brasileira, além do potencial de agregação de valor do agro nacional. Outro destaque da missão é a internacionalização do programa Cooperar para Exportar. A estreia internacional da iniciativa aconteceu na GoFood 2026, em janeiro deste ano, em Dubai, e participa pela primeira vez de uma agenda na China, com um pavilhão dedicado a 10 cooperativas da agricultura familiar brasileira. A CEA 2026 ocorre entre os dias 18 e 20 de maio em Xangai, reunindo mais de 5 mil expositores de mais de 75 países e regiões, com tendências, inovações e oportunidades de negócios. A expectativa é receber cerca de 180 mil visitantes de mais de 110 países. Reportagem Álvaro Couto.
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1: 22 horas e 22 minutos.
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1: 22 horas e 29 minutos.
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0: 22 horas e 43 minutos.
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0: 22 horas e 58 minutos.
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2: 23 horas e 7 minutos.
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0: 23 horas e 15 minutos.
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3: Vou à fábrica de fertilizantes nitrogenados, a Fafem Bahia, localizada em Camaçari. A retomada das operações faz parte da Estratégia Nacional de ampliar a produção de fertilizantes para reduzir a dependência externa e fortalecer a segurança alimentar do país. Ao todo, foram investidos R$100 milhões na unidade, que passa a ter capacidade para produzir 1.300 toneladas diárias de ureia, o equivalente a cerca de 5% da demanda nacional. A expectativa é que a reativação da planta gere 900 empregos diretos

0: e 2.700 indiretos. Os fertilizantes são insumos estratégicos para a manutenção e o aumento da produtividade agrícola brasileira. Durante visita à Fafem Bahia, o ministro da Agricultura e Pecuária, André de Paula, destacou o crescimento de 11,7% do agronegócio brasileiro no ano passado e reforçou a necessidade de ampliar a produção nacional de fertilizantes para acompanhar a expansão do setor.
1: Quando nós fazemos um esforço como esse, ampliamos a nossa capacidade de produzir, o agro nos surpreende, cresce tanto que a gente já precisa de produzir ainda mais.
0: O ministro André de Paula afirmou ainda que a retomada das operações fortalece não apenas o agronegócio nacional, mas também a segurança alimentar global.
1: Essa é uma questão determinante para a nossa segurança alimentar. Foi dito aqui que era a segurança alimentar do Brasil. É não, minha gente. É a segurança alimentar do planeta. Porque o Brasil é o celeiro do planeta.
0: A expectativa do governo e da Petrobras é que a próxima unidade a ser retomada seja a unidade de fertilizantes nitrogenados 3, em Três Lagoas, em Mato Grosso do Sul. Atualmente, o Brasil importa cerca de 85% dos fertilizantes que consome. Com a entrada em operação da Fafem Bahia, da Fafem Sergipe, da Araucária Nitrogenados no Paraná e da futura unidade de Mato Grosso do Sul, a projeção é atingir cerca de 35% da demanda nacional nos próximos anos. Reportagem Paloma Custódio.
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1: 23 horas e 29 minutos.
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2: 23 horas e 46 minutos.
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0: 23 horas e 55 minutos.
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0: 23:59.
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0: Meia-noite e 2 minutos.
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0: meia-noite e 8 minutos.
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0: Meia-noite e 8 minutos.

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1: Cadê os gritos pro Gustavo, gente?

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1: Meia-noite e 21 minutos.
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1: Meia-noite e 29 minutos.
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0: Meia-noite e 36 minutos.
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2: Meia-noite e 44 minutos.
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0: meia-noite e 51 minutos.
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2: Uma hora e 15 minutos.
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4: Profissionais do setor industrial de todo o país tiveram a oportunidade de se protegerem contra várias doenças durante o dia D de vacinação do trabalhador da indústria. A ação foi promovida pelo Serviço Social da Indústria, o SESI, em parceria com o Conselho Nacional do SESI e o Ministério da Saúde, em 25 estados e no Distrito Federal, com foco na prevenção de doenças no ambiente de trabalho. Durante a ação, foram ofertados imunizantes contra influenza, difteria e tétano, hepatite B, febre amarela e a tríplice viral, que protege contra sarampo, caxumba e rubéola. A expectativa da campanha neste ano é ultrapassar a marca de 21 mil doses aplicadas em trabalhadores da indústria em todo o Brasil. Para o diretor superintendente do SESI, Paulo Moll, o Programa de Imunização dos Trabalhadores da Indústria é uma das iniciativas mais importantes da instituição.
5: O trabalhador imunizado é um trabalhador que previne doenças. É um trabalhador que vai se ausentar menos do trabalho, é um trabalhador que vai conseguir, de fato, estar mais produtivo e mais saudável.
4: A vacinação foi realizada em indústrias, unidades do SESI, unidades móveis e pontos estratégicos definidos pelos departamentos regionais participantes da campanha. O presidente do Conselho Nacional do SESI, Fausto Júnior, ressalta que levar a imunização para dentro das indústrias facilita o acesso dos trabalhadores às vacinas, amplia a adesão à campanha e reforça o compromisso do SESI com a promoção de ambientes de trabalho mais saudáveis e seguros. O diretor do Departamento do Programa Nacional de Imunizações do Ministério da Saúde, Éder Gatti, enfatiza que a vacinação segue como uma das principais estratégias de proteção coletiva e individual contra doenças. Segundo ele, as vacinas são reconhecidas mundialmente como estratégias eficazes para preservar a saúde das pessoas e continuam sendo a principal forma de prevenir casos graves, hospitalizações e mortes por diversas doenças. Além disso, contribuem significativamente para reduzir a disseminação de agentes infecciosos na comunidade. Reportagem Paloma Custódio.
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0: 1 hora e 35 minutos.
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1: Para essa quinta-feira, no município de Águas Lindas de Goiás, sol pela parte da manhã, com aumento de nuvens, a tempo nublado ao longo do dia, noite com muitas nuvens. A temperatura mínima vai ser de 18 graus e a máxima 28 graus. A umidade relativa do ar vai variar, ficando a máxima de 93%, informou o Climatempo Edna Del Monges.
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9: Uma hora e 44 minutos.

0: 1:48.
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1: 2:21.
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2: 2:29.
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1: Atenção, meninas! Todo mundo agora prepara. Isso. Vai todo mundo beijar na boca, hein? Ha!

0: 2:37.
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0: 2:56.
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2: 3 horas e 8 minutos.

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1: O governo federal reativou a fábrica de fertilizantes nitrogenados, a Fafem Bahia, localizada em Camaçari. A retomada das operações faz parte da estratégia nacional de ampliar a produção de fertilizantes para reduzir a dependência externa e fortalecer a segurança alimentar do país. Ao todo, foram investidos 100 milhões de reais na unidade, que passa a ter capacidade para produzir 1.300 toneladas diárias de ureia, o equivalente a cerca de 5% da demanda nacional. A expectativa é que a reativação da planta gere 900 empregos diretos e 2.700 indiretos. Os fertilizantes são insumos estratégicos para a manutenção e o aumento da produtividade agrícola brasileira. Durante visita à Fafem Bahia, o ministro da Agricultura e Pecuária, André de Paula, destacou o crescimento de 11,7% do agronegócio brasileiro no ano passado e reforçou a necessidade de ampliar a produção nacional de fertilizantes para acompanhar a expansão do setor.
2: Quando nós fazemos um esforço como esse, ampliamos a nossa capacidade de produzir, o agro nos surpreende, cresce tanto que a gente já precisa de produzir ainda mais.
1: O ministro André de Paula afirmou ainda que a retomada das operações fortalece não apenas o agronegócio nacional, mas também a segurança alimentar global.
2: Essa é uma questão determinante para a nossa segurança alimentar. Foi dito aqui que era a segurança alimentar do Brasil. É não, minha gente. É a segurança alimentar do planeta, porque o Brasil é o celeiro do planeta.
1: A expectativa do governo e da Petrobras é que a próxima unidade a ser retomada seja a unidade de fertilizantes nitrogenados 3, em Três Lagoas, em Mato Grosso do Sul. Atualmente, o Brasil importa

0: descarta cerca de 85% dos fertilizantes que consome. Com a entrada em operação da Fafem Bahia, da Fafem Sergipe, da Araucária Nitrogenados no Paraná e da futura unidade de Mato Grosso do Sul, a projeção é atingir cerca de 35% da demanda nacional nos próximos anos. Reportagem Paloma Custódio.
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3: 3:21.
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2: 3:29.
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6: Quem olha a noite vê a escuridão. Mas se você procurar o infinito, descobrirá que a escuridão não é um abismo. Amanhã chegará. E com ela a esperança.

0: 3:35.
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1: Para esta quinta-feira, no município de Águas Lindas de Goiás, sol pela parte da manhã, com aumento de nuvens, a tempo nublado ao longo do dia, noite com muitas nuvens. A temperatura mínima vai ser de 18 graus e a máxima 28 graus. A umidade relativa do ar vai variar, ficando a máxima de 93%, informou o Climatempo Edna Del Monges.
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4: 3 horas e 42 minutos.

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0: Ave Maria, me botar nessa dança é o jeito. 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
1: E sabe, senador, e a gente acaba.

0: 4:07.
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1: 4 horas e 22 minutos.
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0: 5 horas e 2 minutos.
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2: 5 horas e 7 minutos.
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0: que brigadeiro ele fez, será aquilo?
1: Ué, compadre, que lerê será isso mesmo?
0: Prontaram a flojoca dos infernos.
1: Mas será, compadre, que um trem desse pode ser verdade?
0: Ora, não...

0: Olha, compadre, os companheiros dele estão treinados, mesmo traquejados.
1: É, o tal da má companhia, né, compadre?
0: Olha, enquanto o rato da barriga branca dá uma viagem, eles dão 3, 4 cada um.
1: É, puro rato.

0: trem antigo, compadre.
1: Ih, antigo zero, compadre, ó.
0: Compadre, isso é igual um furunco. Há muitos anos que o trem vem inchando, vai latejando, comichando, mas agora parece que veio a furo.
1: É preciso arrancar o canecão, que é pra sarar de vez, né, compadre?
0: É, de vez,

0: compadre, não tem surtão que aguenta, compadre.
1: Compadre, parece que deu então um problema na família do surtão.
0: É, arranjou um problema sério, aqueles verdadeiros, compadre.
1: Genuíno, compadre.
0: É...

0: está em pauta a discussão para dividir o mensalão. Portanto, declaro aberta a sessão.
1: Ué, compadre, parece que isso rima com companheiro.
2: Como de fato, compadre, é de vera.

0: compadre, o trem virou lá um formigueiro.
1: Ué, é só a fila de mala entrando vazia, saindo cheia, compadre. É. O trieiro desse tá fundo.
0: É.
1: Tá puído lá, viu?
0: É, o Brasil não merece um trem desse.
2: Ali

0: Isso mesmo, compadinho, nas pré-fundas dos infernos.
1: É verdade. O padre, esses puritos ladrão, vai tudo pro inferno. E o capeta vai chorar aquelas agaias bem no sobre do miserável.
0: Isso mesmo, no sobre.
1: Tem doído, compadre. Mas sabe, não tem, compadre? É melhor nudez do que no nosso.
0: Como de fato, compadre, como de fato.
1: É, nudez é até engraçado, uai.

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2: 5 horas e 15 minutos.
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4: Gestores municipais de todo o país estão preocupados com a falta de recursos para manter serviços essenciais à população. Em coletiva de imprensa, o presidente da Confederação Nacional de Municípios, a CNM, Paulo Zilkowski, apresentou um panorama das principais dificuldades enfrentadas pelas prefeituras brasileiras. Entre os temas destacados estão o aumento das despesas municipais após os reajustes do PIB.

0: salarial do magistério, a criação de programas federais sem a devida previsão de repasses financeiros e a tramitação de projetos no Congresso Nacional, que, segundo a CNM, podem ampliar a crise fiscal dos municípios. Entre os projetos estão propostas relacionadas à segurança pública e à redução da jornada de trabalho, com previsão de análise e votação nos próximos dias. Segundo Ziolkowski, a redução da jornada de trabalho, por exemplo, pode trazer um impacto de R$ 48 bilhões de reais para os municípios, como forma de ampliar as receitas e promover uma distribuição mais equilibrada dos recursos entre os municípios do país. A CNM voltou a defender mudanças na divisão dos royalties do petróleo. O julgamento sobre o tema no Supremo Tribunal Federal foi suspenso após pedido de vista do ministro Flávio Dino. Segundo Ziolkowski, a entidade continuará pressionando por uma revisão no modelo de distribuição. O presidente da CNM também defendeu que a Agência Nacional de Mineração permita por decreto que as prefeituras sejam responsáveis pela fiscalização da compensação financeira pela exploração de recursos minerais, a CEFEM. Segundo ele, a medida ajudaria os municípios a garantir a arrecadação adequada para a manutenção da infraestrutura afetada pela atividade mineradora. Outra proposta defendida pela CNM é a aprovação da proposta de emenda à Constituição, que prevê um adicional de 1,5% no Fundo de Participação dos Municípios, o FPM, no mês de março, período historicamente marcado pela queda nos repasses. As reivindicações e os estudos elaborados pelo movimento municipalista serão entregues ao governo federal, aos deputados e senadores, além de ministros, durante a programação da 27ª Marcha Brasília em defesa dos municípios. A abertura oficial da mobilização municipalista está marcada para esta terça-feira, 19 de maio, às 9 horas da manhã, em Brasília. Reportagem Paloma Custódio.
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1: 5:23.
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2: 5 horas e 29 minutos.
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1: Para esta quinta-feira, no município de Águas Lindas de Goiás, sol pela parte da manhã, com aumento de nuvens, a tempo nublado ao longo do dia, noite com muitas nuvens. A temperatura mínima vai ser de 18 graus e a máxima 28 graus. A umidade relativa do ar vai variar, ficando a máxima de 93%, informou o Climatempo Edna Del Monges.
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7: 5 horas e 42 minutos.
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0: 5:49.
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0: 5:56.
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Paz e bem, nos diz o Evangelho. Eles sentiam um grande medo e diziam uns aos outros: quem é este a quem até o vento e o mar obedecem? Jesus realizava muitos sinais messiânicos, curas, ressurreições, multiplicação de alimentos e até controlava as forças da natureza. Estas eram coisas que superavam os poderes humanos, e ele as fazia para que acreditassem que ele era o Filho de Deus encarnado. Muitos, vendo suas obras, acreditavam nele. Outros, no entanto, pela dureza do coração, apesar de tudo o que viam e escutavam, igual duvidavam de que Deus pudesse estar tão perto deles, e por isso não puderam experimentar na própria vida a força de Cristo. Tomara que isso não aconteça contigo. O Senhor te abençoe e te proteja em toda esta jornada. Gotas de Paz é evangelização católica dos Freis Capuchinhos do Paraguai.

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2: Alô, como vai você? Tem alguém criando caso, chateando, azucrinando, ofendendo, estragando o seu dia? Ignore. Responder ofensa com ofensa é como lavar a alma com lama. Responda com um sorriso, com palavras de harmonia. Ou então, fique calado. O silêncio é um dos argumentos mais difíceis de se rebater. Tem até uma música com esse nome, Silence is Golden, o silêncio é ouro. Então, fique rico. Ignore os que estão de mal com a vida e um bom dia para você.
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0: 6:09.
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0: 6:15.
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3: O governo federal reativou a fábrica de fertilizantes nitrogenados, a Fafem Bahia, localizada em Camaçari. A retomada das operações faz parte da Estratégia Nacional de ampliar a produção de fertilizantes para reduzir a dependência externa e fortalecer a segurança alimentar do país. Ao todo, foram investidos R$100 milhões na unidade, que passa a ter capacidade para produzir 1.300 toneladas diárias de ureia, o equivalente a cerca de 5% da demanda nacional. A expectativa é que a reativação da planta gere 900 empregos diretos e 2.700 indiretos. Os fertilizantes são insumos estratégicos para a manutenção e o aumento da produtividade agrícola brasileira. Durante visita à Fafem Bahia, o ministro da Agricultura e Pecuária, André de Paula, destacou o crescimento de 11,7% do agronegócio brasileiro no ano passado e reforçou a necessidade de ampliar a produção nacional de fertilizantes para acompanhar a expansão do setor.
4: Quando nós fazemos um esforço como esse, ampliamos a nossa capacidade de produzir, o agro por surpreende, cresce tanto que a gente já precisa de produzir ainda mais.
3: O ministro

0: De Paula afirmou ainda que a retomada das operações fortalece não apenas o agronegócio nacional, mas também a segurança alimentar global.
1: Essa é uma questão determinante para a nossa segurança alimentar. Foi dito aqui que era a segurança alimentar do Brasil. É não, minha gente. É a segurança alimentar do planeta. Porque o Brasil é o celeiro do planeta.
0: A expectativa do governo e da Petrobras é que a próxima unidade a ser retomada seja a unidade de fertilizantes nitrogenados 3, em Três Lagoas, em Mato Grosso do Sul. Atualmente, o Brasil importa cerca de 85% dos fertilizantes que consome. Com a entrada em operação da Fafem Bahia, da Fafem Sergipe, da Araucária Nitrogenados no Paraná e da futura unidade de Mato Grosso do Sul, a projeção é atingir cerca de 35% da demanda nacional nos próximos anos. Reportagem Paloma Custódio.
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3: 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Virei meu cavalo a galope, risquei de espora e chicote e sangrei a anca do tal. Desci a montanha abaixo, galopeando meu macho, e o seu doutor fui chamar. Voltamos lá pra montanha, e naquela casinha estranha, eu e mais seu doutor, vimos um cabra assustado, que chamando nós dois pro lado...

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1: 6:23.
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1: 6:29.
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1: 6 horas e 31 minutos.

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0: 6:51.
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0: 6:57.
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0: indústria é uma das iniciativas mais importantes da instituição.
1: O trabalhador imunizado é um trabalhador que previne doenças. É um trabalhador que vai se ausentar menos do trabalho, é um trabalhador que vai conseguir, de fato, estar mais produtivo e mais saudável.
0: A vacinação foi realizada em indústrias, unidades do SESI, unidades móveis e pontos estratégicos definidos pelos departamentos regionais participantes da campanha. O presidente do Conselho Nacional do SESI, Fausto Júnior, ressalta que levar a imunização para dentro das indústrias facilita o acesso dos trabalhadores às vacinas, amplia a adesão à campanha e reforça o compromisso do SESI com a promoção de ambientes de trabalho mais saudáveis e seguros. O diretor do Departamento do Programa Nacional de Imunizações do Ministério da Saúde, Éder Gatti, enfatiza que a vacinação segue como uma das principais estratégias de proteção coletiva e individual contra doenças. Segundo ele, as vacinas são reconhecidas mundialmente como estratégias eficazes para preservar a saúde das pessoas e continuam sendo a principal forma de prevenir casos graves, hospitalizações e mortes por diversas doenças. Além disso, contribuem significativamente para reduzir a disseminação de agentes infecciosos na comunidade. Reportagem Paloma Custódio.
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1: 7:29.
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0: Gini Geno!
1: Valeu!
2: Vamos deixar a galera decidir.
0: Isso.
2: O Brasil tá cheio de mulher querendo.
3: 7:38.
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3: 7:38.
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1: Para esta quinta-feira, no município de Águas Lindas de Goiás, sol pela parte da manhã, com aumento de nuvens, a tempo nublado ao longo do dia. Noite com muitas nuvens. A temperatura mínima vai ser de 18 graus e a máxima 28 graus. A umidade relativa do ar vai variar, ficando a máxima de 93%, informou o Climatempo Edna Del Monges.
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4: 7 horas e 43 minutos.
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4: 8 horas e 2 minutos.
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0: foram cumprimentos de mandados judiciais. O governador Daniel Vilela afirmou que o programa criou um cinturão digital no estado, conectando câmeras e inteligência artificial para reforçar o combate ao crime, principalmente em áreas de maior circulação e nas divisas de Goiás. Abre aspas. A plataforma representa um grande salto tecnológico na forma como o governo de Goiás combate o crime. Fecha aspas. Entre os casos recentes está a investigação de um homicídio registrado no setor central de Goiânia no mês de abril. A partir da análise de imagens de câmeras de segurança, equipes de inteligência conseguiram identificar o veículo usado no crime e localizar dois suspeitos presos no mesmo dia. Em outra ação, o sistema ajudou policiais da Rotan a desmontar um esquema de entrega de drogas na capital e na região metropolitana. Um suspeito foi preso em flagrante no Parque Oeste Industrial. O programa também auxiliou na localização de uma quadrilha especializada no golpe do falso bilhete premiado. O grupo, vindo do Rio Grande do Sul, teria aplicado um golpe de R$ 35 mil reais contra uma idosa em Goiânia. Quatro pessoas foram presas. De acordo com o secretário de Segurança Pública de Goiás, Renato Brum, a tecnologia não substitui o trabalho policial, mas amplia a capacidade de resposta das equipes nas ruas. Reportagem Marquesan Araújo.
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0: 8:23.
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0: pra quê? Fala pra mim, vai.
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1: 8 horas e 29 minutos.
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0: 8:44.
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0: obrigado. Deus abençoe vocês demais. Eu não tenho nem palavra para agradecer. Deus abençoe sempre.
1: Obrigado.
2: 8 horas e 49 minutos.
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0: 8:58.
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2: 9 horas e 7 minutos.
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0: 9:09.
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0: 9:17.
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3: Gestores municipais de todo o país estão preocupados com a falta de recursos para manter serviços essenciais à população. Em coletiva de imprensa, o presidente da Confederação Nacional de Municípios, a CNM, Paulo Zilkowski, apresentou um panorama das principais dificuldades enfrentadas pelas prefeituras brasileiras. Entre os temas destacados estão o aumento das despesas municipais após os reajustes do piso salarial do magistério, a criação de programas federais sem a devida previsão de repasses financeiros e a tramitação de projetos no Congresso Nacional que, segundo a CNM, podem ampliar a crise fiscal dos municípios. Entre os projetos estão propostas relacionadas à segurança pública e à redução da jornada de trabalho, com previsão de análise e votação nos próximos dias. Segundo Zilkowski, a redução da jornada de trabalho, por exemplo, pode trazer um impacto de R$ 48 bilhões de reais para os municípios. Como forma de ampliar as receitas e promover uma distribuição mais equilibrada dos recursos entre os municípios do país, a CNM voltou a defender mudanças

0: marcada para esta terça-feira, 19 de maio, às 9 horas da manhã em Brasília. Reportagem Paloma Custódio.
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1: 9 horas e 29 minutos.
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0: 9:35.
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1: Para esta quinta-feira, no município de Águas Lindas de Goiás, sol pela parte da manhã, com aumento de nuvens, a tempo nublado ao longo do dia, noite com muitas nuvens. A temperatura mínima vai ser de 18 graus e a máxima 28 graus. A umidade relativa do ar vai variar, ficando a máxima de 93%, informou o Climatempo Edna Del Monges.
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4: 9:42.
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0: 9:52.
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3: Especial de vaquejada.

0: Podcast. Muito obrigado, gente!
1: 9:59.
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1: 10:02.
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0: 10:16.
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4: O Brasil teve participação recorde de empresas expositoras na Cial 2026, considerada a maior feira de alimentos e bebidas da Ásia. Realizado em Xangai, o evento contou com estandes de 82 companhias brasileiras. A excursão foi organizada pela Agência Brasileira de Promoção de Exportações e Investimentos e tem expectativa de movimentar mais de 3 bilhões de dólares em negócios imediatos e prospectados. Nesta segunda-feira, o ministro da Agricultura e Pecuária, André de Paula, esteve no pavilhão da Apex Brasil e destacou o esforço conjunto entre governo, setor produtivo, cooperativas e empreendedores para ampliar a presença brasileira no mercado internacional. A participação brasileira na feira é vista como estratégica para a ampliação das exportações agropecuárias, diversificação da pauta exportadora e fortalecimento da presença de produtos brasileiros de maior valor agregado no mercado asiático e especialmente o chinês, principal destino das exportações do agro nacional. A delegação brasileira reúne empresas dos mais variados segmentos agropecuários para evidenciar o avanço e diversificação da pauta exportadora brasileira, além do potencial de agregação de valor do agro nacional. Outro destaque da missão é a internacionalização do programa Cooperar para Exportar. A estreia internacional da iniciativa aconteceu na GoFood 2026, em janeiro deste ano, em Dubai, e participa pela primeira vez de uma agenda na China, com um pavilhão dedicado a 10 cooperativas da agricultura familiar brasileira. A CEA 2026 ocorre entre os dias 18 e 20 de maio em Xangai, reunindo mais de 5 mil expositores de mais de 75 países e regiões, com tendências, inovações e oportunidades de negócios. A expectativa é receber cerca de 180 mil visitantes de mais de 110 países. Reportagem Álvaro Couto.
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1: 10 horas e 23 minutos.
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1: 10 horas e 29 minutos.
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0: 10:59.
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2: 11 horas e 7 minutos.
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0: 11:17.
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4: O governo federal reativou a fábrica de fertilizantes nitrogenados, a Fafem Bahia, localizada em Camaçari. A retomada das operações faz parte da Estratégia Nacional de ampliar a produção de fertilizantes para reduzir a dependência externa e fortalecer a segurança alimentar do país. Ao todo, foram investidos R$100 milhões na unidade, que passa a ter capacidade para produzir 1.300 toneladas diárias de ureia, o equivalente a cerca de 5% da demanda nacional. A expectativa é que a reativação da planta gere 900 empregos diretos e 2.700 indiretos. Os fertilizantes são insumos estratégicos para a manutenção e o aumento da produtividade agrícola brasileira. Durante visita à Fafem Bahia, o ministro da Agricultura e Pecuária, André de Paula, destacou o crescimento de 11,7% do agronegócio brasileiro no ano passado e reforçou a necessidade de ampliar a produção nacional de fertilizantes para acompanhar a expansão do setor.
5: Quando nós fazemos um esforço como esse, ampliamos a nossa capacidade de produzir, o agro nos surpreende, cresce tanto que a gente já precisa de produzir ainda mais.
4: O ministro André de Paula afirmou ainda que a retomada das operações fortalece não apenas o agronegócio nacional, mas também a segurança alimentar global.
5: Essa é uma questão determinante para a nossa segurança alimentar. Foi dito aqui que era a segurança alimentar do Brasil. É não, minha gente. É a segurança alimentar do planeta. Porque o Brasil é o celeiro do planeta.
4: A expectativa do governo e da Petrobras é que a próxima unidade a ser retomada seja a unidade de fertilizantes.

0: fertilizantes nitrogenados 3 em Três Lagoas, em Mato Grosso do Sul. Atualmente, o Brasil importa cerca de 85% dos fertilizantes que consome. Com a entrada em operação da Fafem Bahia, da Fafem Sergipe, da Araucária Nitrogenados no Paraná e da futura unidade de Mato Grosso do Sul, a projeção é atingir cerca de 35% da demanda nacional nos próximos anos. Reportagem Paloma Custódio.
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1: 11 horas e 29 minutos.
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1: 11:35.
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1: Para esta quinta-feira, no município de Águas Lindas de Goiás, sol pela parte da manhã, com aumento de nuvens, a tempo nublado ao longo do dia. Noite com muitas nuvens. A temperatura mínima vai ser de 18 graus e a máxima 28 graus. A umidade relativa do ar vai variar, ficando a máxima de 93%, informou o Climatempo Edna Del Monges.
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4: 11:44.
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0: 11:50.
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4: Horas e 52 minutos.
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2: A Assembleia Legislativa cria comissão especial em defesa das pessoas autistas. Desbaratada a empresa quadrilha que criou um falso banco. Lançada a FICA 2026, a maior feira de produtos e serviços do estado de Goiás. Eu sou Libório Santos, hoje é dia 21 de maio, quinta-feira, e esses são os nossos destaques. Motoristas que utilizam frequentemente as BR-060 e 452 no trecho entre Goiânia, Rio Verde e Tumbiara poderão receber descontos expressivos nas tarifas de um novo pedágio eletrônico administrado pela Rota Verde Goiás. O benefício faz parte do chamado desconto de usuário frequente, que começa a valer junto com a cobrança dos pedágios à meia-noite do próximo dia 27. Um casal morreu num acidente na GO-080 em Goianésia devido à colisão entre dois carros de passeio. O casal tentava entrar para uma chácara. A Assembleia Legislativa de Goiás instalou ontem a Comissão de Promoção e Defesa dos Direitos da Pessoa com Transtorno de Espectro Autista, uma condição de neurodesenvolvimento que afeta a comunicação, a interação social e o comportamento das pessoas. A comissão é integrada por 11 parlamentares e tem como presidente o deputado Isiquinã, autor da proposta de sua criação.
3: A comissão terá a função específica de debater projetos que têm vinculação com a pauta do espectro autista e de doenças relacionadas ao transtorno do neurodesenvolvimento. Essa é uma militância que é exercida por diversos parlamentares que são defensores e têm como muito caro em suas atuações parlamentares assuntos que dizem respeito a políticas públicas para proporcionar o acesso à criança, ao adolescente, à pessoa que está inserida no espectro autista de maneira mais ampla aos serviços públicos que a elas podem ser proporcionados, principalmente por parte do Estado. Essa comissão, ela irá debater amplamente estas questões e, é óbvio, dar mais celeridade e, sobretudo, fazer com que esses projetos tramitem com maior eficiência.
2: O governador Daniel Vilela inaugurou a nova unidade de Polícia Penal de Formosa, um presídio no entorno do Distrito Federal. O complexo recebeu investimento de 49 milhões do governo de Goiás e passa a integrar a política estadual de ampliação e modernização do sistema penitenciário. A unidade possui mais de 5.600 metros quadrados de área construída, capacidade para receber 400 detentos. Além disso, o espaço conta com estrutura voltada para segurança, monitoramento e ações de ressocialização. Olha, o que não faltam para os bandidagem, né? Tempo e criatividade. A Polícia Civil promoveu uma operação especial, desbaratou uma quadrilha que havia criado um falso banco. Isso mesmo. Ao todo foram presas 13 pessoas em Goiás, Tocantins, Maranhão e Mato Grosso, que juntos movimentaram quase 5 milhões de reais. Segundo a polícia, o grupo suspeito criava uma página de banco falsa, idêntica à verdadeira, e impulsionava a página por meio de plataformas de tráfego pago para que a vítima, quando digitasse a página da instituição financeira, esse seria o primeiro link a aparecer. Ao todo, 18 vítimas foram afetadas com o golpe. O estado de Goiás tem duas cidades entre as 60 do Brasil com maior, melhor qualidade de vida de acordo com o Índice de Progresso Social, divulgado pelo Instituto Imazon. A cidade goiana que lidera o ranking é Rio Quente, na 52ª posição, seguida por Goiânia, na 59ª colocação. Foi feito o auto-lançamento da FICA Goiás 2026, a Feira da Indústria, Comércio, Serviços, Cooperativismo e Agronegócio, que vai acontecer de 27 a 29 de novembro. Ao todo participam como promotoras 6 entidades: FIEG, FEComércio, OCB, Goiás, SEBRAE, Senar e FACIEG. O evento deve movimentar cerca de R$1 bilhão em negócios. O tema desse ano é tecnologia, sustentabilidade e conexões estratégicas. O presidente do Sistema OCB Goiás, Luiz Alberto Pereira, destaca a participação do cooperativismo.
4: Quando se faz uma feira juntando todas as entidades, você dá mais envergadura para essa feira. Nós vamos aproveitar, cada entidade vai aproveitar para também oferecer conteúdo. Nós vamos estar lá com o nosso pavilhão do cooperativismo, falando de empreendedorismo, falando de cooperativismo, falando de inovação, e vamos também levar as nossas cooperativas para apresentar os seus produtos, seus serviços, de forma que possa também, o público em geral, conheça o que o cooperativismo faz.
5: Inclusive esse ano incluindo o agronegócio, que é exatamente uma área muito forte do cooperativismo.
4: Exatamente, faltava o agronegócio, o Senar vai estar lá junto com a gente, perto do pavilhão do cooperativismo, mas nós vamos levar também o nosso agronegócio. Comigo deve estar lá, as cooperativas de agricultura familiar também. Então vai ser uma interação muito grande. Eu acho que isso fortalece muito o modelo cooperativo e também os outros ramos do setor produtivo.
2: Eram essas as informações de hoje de Goiânia, informou Libório Santos.
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2: Meio-dia e 3 minutos.
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0: Meio-dia e 17 minutos.
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3: A Câmara dos Deputados aprovou o projeto de lei que cria a Política Nacional de Minerais Críticos e Estratégicos. A iniciativa é voltada ao fortalecimento da cadeia mineral brasileira em setores essenciais para o desenvolvimento econômico e tecnológico do país, como defesa, inovação e transição energética. O texto segue agora para o Senado. Um dos principais pontos é a criação do Fundo Garantidor da Atividade Mineral, que contará com um aporte inicial de R$2 bilhões da União. O objetivo é oferecer garantias financeiras e mecanismos de mitigação de risco para empreendimentos ligados à produção de minerais críticos e estratégicos. O projeto também prevê um programa de incentivo ao beneficiamento e à industrialização desses minerais no próprio território nacional, com a concessão de até R$5 bilhões em créditos fiscais ao longo de 5 anos. Relator da proposta, o deputado federal Arnaldo Jardim, do Cidadania de São Paulo, disse que o Brasil precisa avançar além da exportação de commodities minerais e transformar seu potencial geológico em instrumento de desenvolvimento. Além dos recursos da União, o fundo poderá receber aportes voluntários de estados, municípios, organismos internacionais, bancos multilaterais e até de outros países. Os recursos deverão apoiar apenas projetos considerados prioritários pela futura política nacional do setor. Essa definição ficará a cargo do Conselho Nacional para a Industrialização de Minerais Críticos e Estratégicos, órgão que também está previsto no projeto. O fundo também poderá atuar em parceria com instituições financeiras públicas e privadas, fundos soberanos, bancos multilaterais e agências de desenvolvimento. As receitas obtidas pelo fundo terão isenção de imposto sobre a renda das pessoas jurídicas e da contribuição social sobre o lucro líquido, condicionada à previsão da lei orçamentária. Reportagem Paloma Custódio.
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1: Meio-dia e 25 minutos.
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1: Meio-dia e 29 minutos.
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0: Meio-dia e 37 minutos.
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2: 13 horas e 7 minutos.
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1: Profissionais do setor industrial de todo o país tiveram a oportunidade de se protegerem contra várias doenças durante o dia D de vacinação do trabalhador da indústria. A ação foi promovida pelo Serviço Social da Indústria, o SESI, em parceria com o Conselho Nacional do SESI e o Ministério da Saúde, em 25 estados e no Distrito Federal, com foco na prevenção de doenças no ambiente de trabalho. Durante a ação, foram ofertados imunizantes contra influenza, difteria e tétano, hepatite B, febre amarela e a tríplice viral, que protege contra sarampo, caxumba e rubéola. A expectativa da campanha neste ano é ultrapassar a marca de 21 mil doses aplicadas em trabalhadores da indústria em todo o Brasil. Para o diretor superintendente do SESI, Paulo Moll, o programa de imunização dos trabalhadores da indústria é uma das iniciativas mais importantes da instituição.
2: O trabalhador imunizado é um trabalhador que previne doenças. É um trabalhador que vai se ausentar menos do trabalho, é um trabalhador que vai conseguir, de fato, estar mais produtivo e mais saudável.
1: A vacinação foi realizada em indústrias, unidades do SESI, unidades móveis e pontos estratégicos definidos pelos departamentos regionais participantes da campanha. O presidente do Conselho Nacional do SESI, Fausto Júnior, ressalta que levar a imunização para dentro das indústrias facilita o acesso dos trabalhadores às vacinas, amplia a adesão à campanha e reforça o compromisso do SESI com a promoção de ambientes de trabalho mais saudáveis e seguros. O diretor do Departamento do Programa Nacional de Imunizações do Ministério da Saúde, Éder Gatti, enfatiza que a vacinação segue como uma das principais estratégias de proteção coletiva e individual contra doenças. Segundo ele, as vacinas são reconhecidas mundialmente como estratégias eficazes para preservar a saúde das pessoas e continuam sendo a principal forma de prevenir casos graves, hospitalizações e mortes por diversas doenças.

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1: 13 horas e 29 minutos.
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0: 13:36.
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1: Para esta quinta-feira, no município de Águas Lindas de Goiás, sol pela parte da manhã, com aumento de nuvens, há tempo nublado ao longo do dia. Noite com muitas nuvens. A temperatura

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11: 14 horas e 3 minutos.
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1: 14 horas e 24 minutos.
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2: 14 horas e 28 minutos.
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1: 14 horas e 36 minutos.
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2: 14 horas e 45 minutos. 14 horas e 45 minutos.

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1: 14 horas e 58 minutos.
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3: Vizinhança. 15 horas e 7 minutos.

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4: 15:29.
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1: Para esta quinta-feira, no município de Águas Lindas de Goiás, sol pela parte da manhã, com aumento de nuvens, a tempo nublado ao longo do dia, noite com muitas nuvens. A temperatura mínima vai ser de 18 graus e a máxima 28 graus. A umidade relativa do ar vai variar, ficando a máxima de 93%, informou o Climatempo Edna Del Monges.
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8: 15:43.
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1: 16 horas e 29 minutos.
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1: 9. 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

0: 17h22.
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0: 17h28.
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2: A Assembleia Legislativa cria comissão especial em defesa das pessoas autistas. Desbaratada a empresa quadrilha que criou um falso banco. Lançada a FICA 2026.

0: fatos que têm vinculação com a pauta do espectro autista e de doenças relacionadas ao transtorno do neurodesenvolvimento. Essa é uma militância que é exercida por diversos parlamentares que são defensores e têm como muito caro em suas atuações parlamentares assuntos que dizem respeito a políticas públicas para proporcionar o acesso à criança, ao adolescente, à pessoa que está inserida no espectro autista de maneira mais ampla aos serviços públicos que a elas podem ser proporcionados, principalmente por parte do Estado. Essa comissão, ela irá debater amplamente estas questões e, é óbvio, dar mais celeridade e, sobretudo, fazer com que esses projetos tramitem com maior eficiência.
1: O governador Daniel Vilela inaugurou a nova unidade de Polícia Penal de Formosa, um presídio no entorno do Distrito Federal. O complexo recebeu investimento de 49 milhões do governo de Goiás e passa a integrar a política estadual de ampliação e modernização do sistema penitenciário. A unidade possui mais de 5.600 metros quadrados de área construída, capacidade para receber 400 detentos. Além disso, o espaço conta com estrutura voltada para segurança, monitoramento e ações de ressocialização. Olha, o que não faltam para os bandidagem, né? Tempo e criatividade. A Polícia Civil promoveu uma operação especial, desbaratou uma quadrilha que havia criado um falso banco. Isso mesmo. Ao todo foram presas 13 pessoas em Goiás, Tocantins, Maranhão e Mato Grosso, que juntos movimentaram quase 5 milhões de reais. Segundo a polícia, o grupo suspeito criava uma página de banco falsa, idêntica à verdadeira, e impulsionava a página por meio de plataformas de tráfego pago para que a vítima, quando digitasse a página da instituição financeira, esse seria o primeiro link a aparecer. Ao todo, 18 vítimas foram afetadas com o golpe. O estado de Goiás tem duas cidades entre as 60 do Brasil com maior, melhor qualidade de vida de acordo com o Índice de Progresso Social, divulgado pelo Instituto Imazon. A cidade goiana que lidera o ranking é Rio Quente, na 52ª posição, seguida por Goiânia, na 59ª colocação. Foi feito um alto lançamento da FICA Goiás 2026, a Feira da Indústria, Comércio, Serviços, Cooperativismo e Agronegócio, que vai acontecer de 27 a 29 de novembro. Ao todo participam como promotoras 6 entidades: FIEG, FEComércio, OCB, Goiás, SEBRAE, Senar e FACIEG. O evento deve movimentar cerca de R$1 bilhão em negócios. O tema desse ano é tecnologia, sustentabilidade e conexões estratégicas. O presidente do Sistema OCB Goiás, Luiz Alberto Pereira, destaca a participação do cooperativismo.
2: Quando se faz uma feira juntando todas as entidades, você dá mais envergadura para essa feira. Nós vamos aproveitar, cada entidade vai aproveitar para também oferecer conteúdo. Nós vamos estar lá com o nosso pavilhão do cooperativismo, falando de empreendedorismo, falando de cooperativismo, falando de inovação, e vamos também levar as nossas cooperativas para apresentar os seus produtos, seus serviços, de forma que possa também o público em geral conheça o que o cooperativismo faz.
3: Inclusive esse ano incluindo o agronegócio, que é exatamente uma área muito forte do cooperativismo.
2: Exatamente, faltava o agronegócio, o Senar vai estar lá junto com a gente, perto do pavilhão do cooperativismo, mas nós vamos levar também o nosso agronegócio. Água Comigo deve estar lá, as cooperativas de agricultura familiar também. Então vai ser uma interação muito grande. Eu acho que isso fortalece muito o modelo cooperativo e também os outros ramos do setor produtivo.
1: Eram essas as informações de hoje de Goiânia, informou Libório Santos.
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Caríssimos ouvintes da Rádio Vizinhança FM, hoje, quinta-feira. Boa noite, André, Paulo e companheiros mártires. André Quinteagon. Paulo e companheiros iniciaram a evangelização no território coreano. Esses principiantes da fé cristã chegaram na Coreia no século XVII. André, primeiro sacerdote diocesano deste país, juntamente com mais de 100 missionários, incorreram no martírio durante o século. Esses mártires são testemunhas do Deus vivo e verdadeiro. Ouçamos com bastante atenção o Evangelho de Jesus Cristo segundo Lucas. Naquele tempo, um fariseu convidou Jesus para uma refeição em sua casa. Jesus entrou na casa do fariseu e pôs-se à mesa. Certa mulher conhecida na cidade como pecadora soube que Jesus estava à mesa na casa do fariseu. Ela trouxe um frasco de alabastro com perfume e, ficando por detrás, chorava aos pés de Jesus. Com as lágrimas começou a banhar-lhe os pés, enxugava-os com os cabelos, cobria-os de beijo e os ungia com perfume. Vendo isso, o fariseu que o havia convidado ficou pensando: se este homem fosse um profeta, saberia que tipo de mulher está tocando nele, pois é uma pecadora. Jesus disse então ao fariseu: Simão, tenho uma coisa para te dizer. Simão respondeu: Fala, mestre. Certo credor tinha dois devedores. Um lhe devia 500 moedas de prata e outro 50. Como não tivesse com que pagar, o homem perdoou os dois. Qual deles o amará mais? Simão respondeu: Acho que aquele ao qual perdoou mais. Jesus lhe disse: Tu julgaste corretamente. Então Jesus virou-se para a mulher e disse a Simão: Estás vendo esta mulher? Quando entrei em tua casa, tu não me ofereceste água para lavar os pés. Ela, porém, banhou meus pés com lágrimas e enxugou-os com os cabelos. Tu não me deste o beijo de saudação. Ela, porém, desde que entrei, não parou de beijar meus pés. Tu não derramaste óleo na minha cabeça. Ela, porém, ungiu meus pés com perfume. Por esta razão, eu te declaro, os muitos pecados que ela cometeu estão perdoados, porque ela mostrou muito amor. Aquele a quem se perdoa pouco, mostra pouco amor. Jesus disse à mulher: Teus pecados estão perdoados. Então os convidados começaram a pensar: quem é este que até perdoa pecados? Mas Jesus disse à mulher: tua fé te salvou. Vai em paz. Palavra do Senhor. Demos graças a Deus. Caríssimos ouvintes da Rádio Vizinhança FM, a palavra da pecadora pública nos ensina que o perdão de Deus nos é dado na medida que nos reconhecemos pecadores, mas pela fé adquirimos conhecimento da misericórdia de Deus e nos reconciliamos pelo sinal de conversão e salvação da Igreja. Oração. Ó Deus, Criador e Salvador de todas as raças, por vossa vontade chamaste a fé a muitos irmãos na região da Coreia e os fizeste crescer pelo testemunho glorioso dos mártires André, Paulo e seus companheiros. Concedei que, pelo exemplo e intercessão deles, possamos perseverar até a morte na observância dos vossos mandamentos. Ave Maria, cheia de graça, o Senhor é convosco. Bendita sois vós entre as mulheres. Bendito é o fruto do vosso ventre, Jesus. Santa Maria, Mãe de Deus, rogai por nós, pecadores, agora e na hora de nossa morte. Amém.
Caríssimos ouvintes da Rádio Vizinhança FM, tenham todos uma boa noite e ouça a canção Quem Semeia Entre Lágrimas.

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2: 18 horas e 10 minutos.
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0: 18 horas e 17 minutos.
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0: 18 horas e 17 minutos.
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0: de 28 minutos.
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0: Brasília, 19 horas.
1: Está no ar a Voz do Brasil. As notícias do governo federal que movimentaram o país no dia de hoje.
2: Boa noite.
0: Boa noite para você que nos acompanha em todo o país.
2: Quinta-feira, 21 de maio de 2026.
0: Vamos ao destaque do dia: renegociação de dívidas.
2: Mais de 1 milhão de pessoas já foram beneficiadas pelo novo Desenrola Brasil.
0: O valor negociado pelas famílias chega a 10 bilhões de reais. Gabriela Noronha.
3: E para atingir ainda mais pessoas, a partir do dia 26, trabalhadores poderão utilizar parte do FGTS para quitar dívidas do Desenrola.
2: Quer reformar sua casa? Famílias com renda de até 13 mil reais por mês podem financiar obra com juros mais em conta. É o Reforma Casa Brasil.
0: Dignidade. Programa Periferia Viva vai construir banheiros para 30 mil famílias que vivem sem estrutura sanitária básica.
2: Vamos saber mais sobre esses temas com o ministro das Cidades, Vladimir Lima.
0: E ainda, valorização da cultura.
2: No Espírito Santo, o presidente Lula assina medida de reconhecimento, preservação e promoção das culturas tradicionais e populares.
4: O investimento em cultura movimenta uma indústria potente, estimula a economia, transforma vidas e cidades. Por isso, a cultura será sempre prioridade do nosso governo.
0: Na apresentação da Voz do Brasil, Mariana Jungmann e Luciano Seixas.
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0: Mais de 1 milhão de pessoas já saíram do vermelho com a ajuda do Desenrola Famílias.
2: A ação é voltada para quem tem dívidas como cartão de crédito e cheque especial.
0: E faz parte do novo Desenrola, lançado este mês pelo governo do Brasil, que também contempla estudantes, produtores rurais e pequenos empresários.
2: Serão, ao todo, 90 dias de negociações com juros e condições facilitadas.
3: Segundo os dados do Ministério da Fazenda, mais de 1 milhão de pessoas já renegociaram ou quitaram dívidas por meio do Desenrola Famílias, uma das categorias do novo Desenrola, lançado este mês pelo governo do Brasil. O valor negociado pelas famílias já chega a 10 bilhões de reais. Podem participar pessoas com renda mensal de até 5 salários mínimos, cerca de 8

0: do que a casa necessita, se é o banheiro com infiltração, para resolver infiltração, se é o banheiro para resolver o telhado, e a entidade que vai executar a obra. Aí a relação da família é com a entidade.
1: E as famílias podem fazer reformas, como você disse, até 40 mil reais. O que está incluído nessa previsão de orçamento? Qual vai ser a contrapartida também dessas famílias?
0: As famílias vão pagar apenas até 1%, porque 40 mil reais é o teto máximo. Então, assim, se uma família fizer uma reforma de 30 mil reais, ela vai pagar 300 reais. É um valor único que vai dar o benefício dela, além de ter um banheiro novo, ela poder também ter alguns outros tipos de reforma na casa dela. A exemplo do que eu dei aqui para o Luciano, a questão de resolver infiltração, de resolver o telhado, de resolver algum problema na janela.
1: E aí
0: está
1: incluído tudo, né? Incluído tudo, mão de obra...
0: Exatamente, mão de obra, material e tudo mais.
2: E como é que as famílias se candidatam ao programa, ministro? Elas devem procurar os agentes promotores? Devem fazer algum tipo de cadastro junto ao governo?
0: Quando a entidade fez essa proposta para o governo federal, para o Ministério das Cidades, ela já tinha mapeado qual o bairro, qual é a comunidade que ela vai atuar, né? E claro que tem uma organização dessa demanda para levantar agora a necessidade de cada família, e casa a casa, né? Pegar certinho o nome, verificar todo o imóvel, o que ele precisa, além do banheiro, vamos checar aqui o telhado, precisa ajustar o telhado, precisa ajustar o piso, mas essa comunidade ela está de antemão mapeada para que agora a gente possa contratar essas obras e executar a reforma desses banheiros.
1: Ministro, o senhor começou falando então que a gente tem o Minha Casa Minha Vida para oferecer casa para quem não tem. O Reforma Casa Brasil para oferecer melhorias em casas que precisam de adequações, e o Periferia Viva Reformas, então, para oferecer esse tipo de necessidade mais básica, mais premente. Vamos falar do Reforma Casa Brasil agora, porque ele é um pouco diferente. Eu queria que o senhor explicasse a diferença entre ele e esse programa lançado agora, e que tipo de melhorias podem ser feitas pelo Reforma Casa Brasil.
0: Certo, então vamos lá. Como eu estava falando, o programa Minha Casa Minha Vida, ele foca na habitação, para quem não tem. O programa Periferia Melhoria, a gente vai nos bairros periféricos, os bairros mais simples, carentes, né? Pessoas extremamente carentes, que a gente resolve e que não tem condição de pegar um financiamento, não tem condição de fazer um banheiro com recursos próprios. No caso do Reforma Casa Brasil, a gente potencializa resolver questões de inadequações em moradias para aquela família com renda até 13 mil, que pode acessar o crédito, um financiamento, com a taxa de juros de 0,99%, com um empréstimo máximo e um valor para financiar de até 50 mil reais, e que ela pode estar reformando um quarto, ampliando um quarto, reformando o banheiro que ela já tem, reformando um telhado, fazendo instalação elétrica, hidráulica e dando uma

0: empréstimo. Claro que um empréstimo é com a taxa menor que 1%, então a taxa facilitada, que ela traz mais famílias para o programa. Ela é mais atrativa e ela oportuniza a família aí a poder, de fato, estar melhorando sua unidade habitacional, sua moradia, com as reformas que a gente falou aqui agora há pouco, né?
1: E o programa aceita pessoas que estiverem com o nome sujo, negativado por dívida, como cartão de crédito, por exemplo, cheque especial?
0: Numa situação dessa aqui, uma análise de crédito, Mariana, assim, então é importante que as pessoas vão ter que reunir as documentações, né, os documentos com prova e renda e tudo, para que seja feita uma avaliação aí pelo agente financeiro e ela possa estar acessando um financiamento com a taxa facilitada pelo governo do Brasil, pelo governo do presidente Lula, né?
2: Ok, nós conversamos com o ministro das Cidades, Vladimir Lima. Muito obrigado, ministro, por sua entrevista aqui à Voz do Brasil.
0: Obrigado, pessoal.
1: Iniciativas para fortalecer a cultura popular no país.
2: O governo do Brasil entregou hoje 90 equipamentos culturais itinerantes que podem ser adaptados para bibliotecas, estúdios e oficinas de cinema.
1: A entrega foi feita durante a sexta Teia Nacional dos Pontos de Cultura, que contou com a participação do presidente Lula.
3: Um desfile de estandartes representando os estados brasileiros marcou a abertura da sexta Teia Nacional dos Pontos de Cultura em Aracruz, no Espírito Santo. Depois de um intervalo de 12 anos, o evento foi retomado, reunindo agentes culturais, coletivos, mestres e mestras das culturas populares, povos tradicionais, representantes da sociedade civil e gestores públicos. A iniciativa faz parte do Cultura Viva, programa criado há 22 anos para movimentar o setor. A ministra da Cultura, Margarete Menezes, destacou os avanços do setor nos últimos 3 anos.
4: Tem em torno de 400 milhões sendo aplicados por ano na produção cultural de base comunitária. E nós passamos nessa gestão para 23.121 iniciativas fomentadas até agora.
3: Durante o evento foram distribuídas placas de identificação aos pontos de cultura. Todos os mais de 16.000 pontos certificados em todo o país vão receber o material. Uma outra entrega feita em Aracruz foi a de 90 unidades dos Movicels. Os Movicels são equipamentos culturais itinerantes, adaptados com biblioteca, estúdio audiovisual, recursos tecnológicos, material para oficinas e cinema ao ar livre. Essa estrutura permite que municípios desassistidos possam ter acesso a atividades culturais. O presidente Lula destacou a importância do investimento em cultura.
5: O investimento em cultura movimenta uma indústria potente, estimula a economia, transforma vidas e cidades. Por isso, a cultura será sempre prioridade no nosso governo. Contará sempre com políticas públicas capazes de ajudá-la a exercer todo o seu potencial.

0: Seja como transporte de pessoas ou movimentação de cargas, as hidrovias do Brasil funcionam como principal acesso em diversas regiões.
1: E hoje o governo fez um balanço de ações desenvolvidas pela Secretaria Nacional de Hidrovias e Navegação, criada há 2 anos.
2: Mais hidrovias para transporte de pessoas e produtos pelo país. Essa é uma das metas alcançadas pelo Ministério de Portos e Aeroportos. Esse modal cresceu mais de 12% entre 2024 e 2025. O ministro da pasta, Tomé Franca, ressaltou as vantagens que esse tipo de transporte oferece.
3: Que as hidrovias é um caminho seguro para que a gente possa reduzir o custo logístico, que a gente possa fazer a integração do desenvolvimento regional. Nós vivemos num país que são vários Brasis, e as regiões do Nordeste, do Norte, da Amazônia, ela precisa das hidrovias para o seu desenvolvimento. E, finalmente, um transporte que é sustentável, um transporte que preserva o meio ambiente.
2: O Ministério de Portos e Aeroportos apresentou também um planejamento que prevê leilões para concessão de 6 hidrovias no primeiro semestre de 2027, em diferentes regiões do país. Entre os trechos incluídos no plano estão os rios Paraguai, Madeira, Tocantins e Tapajós. Já no segundo semestre deste ano, está previsto o leilão de concessão de um trecho do São Francisco. O secretário nacional de Hidrovias e Navegação, Otto Bourlier, destaca que as hidrovias devem ajudar a vida de quem vive perto dos rios.
4: Ribeirinhos, pescadores, indígenas, ou seja, a população que muitas vezes não tem acesso de forma em longo prazo de serviços públicos. Então é uma agenda de Estado que a gente está iniciando agora, em que a gente vai trazer ganhos sociais, ganhos logísticos e ganhos ambientais.
2: Desde 2023, R$1,5 bilhão foram investidos para fortalecer a navegação no país. Só neste ano, a previsão é de um investimento total que supera R$500 milhão. Com locução de Raquel Mariano, reportagem Márcia Fernandes.
0: De janeiro a abril deste ano, o Brasil registrou a melhor movimentação da história nos aeroportos, ultrapassando os 44 milhões de passageiros.
1: Um crescimento de 7,6% na comparação com o mesmo período do ano passado.
0: A aviação doméstica com voos pelo país registrou mais de 33 milhões de viajantes.
1: De acordo com o Ministério do Turismo, o fortalecimento de destinos domésticos contribui para o cenário.
0: E essas foram as notícias do Governo do Brasil.
1: Uma realização da Secretaria de Comunicação Social da Presidência da República.
0: Com produção da empresa Brasil de Comunicação.
1: Fique agora com as notícias do Poder Judiciário e do Congresso Nacional. Boa noite.
0: Boa noite para você e até amanhã.
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7: STF valida lei que reduziu área protegida no Pará para viabilizar ferrogrão.
8: STJ identifica tentativas de fraude com comandos ocultos em petições e determina a apuração dos casos.
7: Presidente do TSE defende a atuação contra o uso abusivo da inteligência artificial nas eleições.
8: Boa noite, eu sou Marcela Luiza.
7: E eu sou Walter Lima.
8: O Supremo Tribunal Federal declarou constitucional a lei que autorizou a redução de área protegida no Pará para viabilizar a construção da Ferrogrão, ferrovia projetada para ligar o norte do país ao Mato Grosso.
7: A ação foi apresentada pelo PSOL contra uma lei de 2017. A legenda sustentava que a Constituição exige a edição de lei formal para a redução de áreas protegidas.
8: No julgamento, prevaleceu o entendimento do relator ministro Alexandre de Moraes. Segundo ele, não houve irregularidade no processo legislativo nem retrocesso ambiental, já que a construção da ferrovia continua condicionada à obtenção de todas as licenças solicitadas pelos órgãos competentes.
7: O plenário também aderiu à proposta de autorizar o Poder Executivo para compensar por decreto a área de retirada do parque.
8: STJ detecta uso de prompt injection em processo.

0: e anuncia medidas de segurança e responsabilização dos envolvidos.
1: O mecanismo tenta manipular sistemas de inteligência artificial por meio de comandos invisíveis, inseridos em documentos judiciais. Tiago Gomide.
2: O Superior Tribunal de Justiça informou ter identificado petições com técnicas de prompt injection usadas para enganar modelos de inteligência artificial com comandos ocultos. Segundo o presidente da corte, ministro Herman Benjamin, o sistema STJ Logos possui barreiras de segurança capazes de neutralizar as tentativas de fraude. O tribunal determinou que os casos sejam certificados nos autos e anunciou a instauração de inquérito policial e procedimento administrativo para apurar responsabilidades criminais e disciplinares de advogados e escritórios eventualmente envolvidos.
0: Presidente do TSE defende atuação contra o uso abusivo da inteligência artificial nas eleições.
1: A declaração do ministro Nunes Marques foi feita durante a abertura do seminário Seta Debate. Mariana Fabre.
3: O presidente do TSE, ministro Nunes Marques, afirmou que o uso de inteligência artificial para enganar eleitoras e eleitores ou para atacar o sistema eleitoral não deve ser tolerado. Para ele, o avanço tecnológico que interfere na vontade popular deve ser respondido com inteligência democrática. O ministro lembrou que o uso irregular de IA, que viola as normas eleitorais, pode ser enquadrado como uso indevido dos meios de comunicação e até como abuso de poder político ou econômico.
0: Moradores da Ilha do Marajó recebem serviços básicos de cidadania.
1: Esse foi o quarto dia de itinerância da Justiça do Trabalho. Luma Soares.
4: Movimentação intensa que em breves, escolas lotadas e pátios cheios de moradores em busca de justiça, cidadania e saúde. Mesmo na reta final, as ações da Justiça do Trabalho não param. Hoje o TRT da 8ª Região deu curso de libras para profissionais.
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6: 19:29.
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7: 20 horas e 2 minutos.
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1: 20 horas e 7 minutos.
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0: 20h17. 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
2: O governo federal reativou a fábrica de fertilizantes nitrogenados, a Fafem Bahia, localizada em Camaçari. A retomada das operações faz parte da Estratégia Nacional de ampliar a produção de fertilizantes para reduzir a dependência externa e fortalecer a segurança alimentar do país. Ao todo, foram investidos R$100 milhões na unidade, que passa a ter capacidade para produzir 1.300 toneladas diárias de ureia, o equivalente a cerca de 5% da demanda nacional. A expectativa é que a reativação da planta gere 900 empregos diretos e 2.700 indiretos. Os fertilizantes são insumos estratégicos para a manutenção e o aumento da produtividade agrícola brasileira. Durante visita à Fafem Bahia, o ministro da Agricultura e Pecuária, André de Paula, destacou o crescimento de 11,7% do agronegócio brasileiro no ano passado e reforçou a necessidade de ampliar a produção nacional de fertilizantes para acompanhar a expansão do setor.
3: Quando nós fazemos um esforço como esse, ampliamos a nossa capacidade de produzir, o agro nos surpreende, cresce tanto que a gente já precisa de produzir ainda mais.
2: O ministro André de Paula afirmou ainda que a retomada das operações fortalece não apenas o agronegócio nacional, mas também a segurança alimentar global.
3: Essa é uma questão determinante para a nossa segurança alimentar. Foi dito aqui que era a segurança alimentar do Brasil. É não, minha gente. É a segurança alimentar do planeta. Porque o Brasil é o celeiro do planeta.
2: A expectativa do governo e da Petrobras é que a próxima unidade a ser

0: tomada seja a unidade de fertilizantes nitrogenados 3 em Três Lagoas, em Mato Grosso do Sul. Atualmente, o Brasil importa cerca de 85% dos fertilizantes que consome. Com a entrada em operação da Fafem Bahia, da Fafem Sergipe, da Araucária Nitrogenados no Paraná e da futura unidade de Mato Grosso do Sul, a projeção é atingir cerca de 35% da demanda nacional nos próximos anos. Reportagem Paloma Custódio.
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1: 20 horas e 22 minutos.
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1: 20 horas e 29 minutos.
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0: 20h36.
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1: Para essa sexta-feira, no município de Águas Lindas de Goiás, sol pela parte da manhã com aumento de nuvens, ficando a tempo nublado ao resto do dia. Noite com muitas nuvens. A temperatura mínima vai ser 19 graus e a máxima 27 graus. A umidade relativa do ar fica em torno de 87%, informou o Climatempo Edna Del Mondes.
2: Horas e 44 minutos.
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